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0: Boa noite, são 2 horas. 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

0: Boa noite, são 3 horas. 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

0: Boa noite, são 4 horas. 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

0: Bom dia, são 5 horas. 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

0: Bom dia, são 6 horas.
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0: Bom dia, são 7 horas.
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0: Bom dia, são 9 horas.
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0: Bom dia, são 10 horas. 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
2: 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A Assembleia Municipal da Covilhã aprovou por maioria, com 34 votos a favor, 6 votos contra e 4 abstenções, a recomendação da criação da Polícia Municipal da Covilhã, proposta apresentada pela deputada independente Magna Lourenço. O documento considera que o município não dispõe atualmente de uma estrutura própria com poderes de fiscalização para assegurar o cumprimento dos regulamentos municipais, nomeadamente em matéria de estacionamento, ocupação do espaço público, resíduos e ruído, dependendo inteiramente da PSP e da GNR, cuja missão principal é a prevenção e o combate à criminalidade. A recomendação apresenta ainda que têm sido reportadas em diferentes zonas do concelho situações recorrentes que exigem intervenção das forças de segurança, o que evidencia a utilidade de uma presença municipal regular e próxima, capaz de intervir com rapidez em situações do quotidiano e de libertar as forças de segurança para as suas funções prioritárias. José Marcos, líder do Grupo Municipal do Movimento Independente pelas Pessoas, revelou-se a favor desta recomendação, dado que era também uma das propostas da lista do MIP, candidata à Câmara e à Assembleia Municipal.
3: O MIP foi, se bem me recordo, a única lista candidata à Câmara e à Assembleia Municipal que indicou no seu programa a criação da Polícia Municipal e, portanto, obviamente teria que votar a favor. No entanto, achamos que o documento que aqui foi apresentado apresenta algumas fragilidades, pois muitas das esperanças que neles estão lançadas para as atividades de uma Polícia Municipal não constam da lei das que são permitidas a este tipo de polícia.
2: Do lado do Partido Socialista, Pedro Bernardo, líder do Grupo Municipal, afirmou que na maioria do partido o voto foi favorável, sendo que o município pode fazer uma avaliação desta possibilidade.
4: Este sendo um tema que possa suscitar uma natural discussão, seja interna, seja dentro da Assembleia, o Partido Socialista, ou na sua maioria do Partido Socialista, a bancada do Partido Socialista, votou favoravelmente porque esta recomendação incide exatamente ou insta aquilo que é o Executivo Municipal a fazer uma avaliação sobre esta possibilidade para o município da Covilhã. É um tema que merece ser refletido, no nosso entender, que pode ser ponderado e, portanto, ou retirar a condição de criação tal como estava inicialmente na proposta inicial, o Partido Socialista não vê por mal que esta Assembleia proponha ao Executivo a ponderação e a avaliação de qualquer tipo.
2: João Bernardo, líder da bancada do CDS-PP, em substituição de Adolfo Mesquita Nunes, confirmou a abstenção, achando que o município tem mais coisas a fazer antes do que gastar tempo com a questão da Polícia Municipal.
5: E acho que nós, quando falamos deste tipo de situações, acho que a Câmara tem muito mais coisas a fazer antes de pensar e de gastar tempo e recursos como uma Polícia Municipal, com as limitações que ela própria tem e que é reconhecidamente assim em todo o lado. E, portanto, acho que, de facto, em termos, se vamos falar em matéria de segurança e dos municípios, a Polícia Municipal, na Covilhã, a nosso entender, não acrescenta propriamente nada de muito mais do que aquilo que possa existir. Temos reforço, efetivamente, daquilo que são as medidas de segurança e de polícia que existem neste momento, mas, e sobretudo porque a Covilhã é um concelho com muitas áreas rurais onde necessariamente a Polícia Municipal não chegará lá.
2: O Partido Socialista, na sua maioria, como referiu o líder da bancada, votou favoravelmente. No entanto, o deputado do PS, Nuno Pedro, apresentou um voto contra a recomendação, alegando que este tipo de matérias de soberania cabem exclusivamente à administração central.
6: Porque votei de forma diversa dos meus colegas de bancada e do Partido Socialista, porque no meu entender eu tenho uma questão de princípio relativamente às polícias municipais. Eu entendo que as polícias municipais, a sua criação é um primeiro passo para a criação de polícias com outros poderes, como já houve tentativas noutros concelhos de o fazer. Entendo que estas questões são questões de soberania e que devem exclusivamente cair sobre a alçada da administração central. A mim não me cabe na ideia haver uma polícia municipal com determinado tipo de atribuições, seja de investigação criminal, seja do que for, diferente na Covilhã do que é no Fundão, ou em Lisboa, ou no Porto. Portanto, acho que isto são matérias de soberania que cabe exclusivamente à administração central.
2: Vítor Reis Silva, líder da bancada do PCP, considerou que este não é o caminho, dado que em algumas cidades as polícias municipais têm sido o caminho para as tentativas de municipalização da segurança. Também Marco Gabriel mostrou-se contra a recomendação, alegando ser uma questão do Estado Central que vai fazer com que não se exija tanto da PSP e GNR. Recordar que esta recomendação foi proposta pela deputada independente Magna Lourenço, na última sessão da Assembleia Municipal da Covilhã, realizada na segunda-feira, dia 28 de setembro. E o Cine Club da Gardunha apresenta a programação para outubro, com novidades na bilheteira, categoria de sócios e mais uma volta ao mundo entre imagens e sons para o público se deter na constelação complexa e fascinante das mulheres. As jovens mulheres na Índia destes dias e a amizade a toda a prova, a crise existencial de uma poderosa mulher argentina em perda e uma das mais fortes, terroríficas e enigmáticas mulheres que o cinema já adaptou da literatura, numa colaboração com o Festival Literário da Gardunha. A programação começa já amanhã com o Canto das Árvores Esquecidas na Moagem. A história acontece em Mumbai para encontrar e sentir os sonhos de uma jovem imigrante aspirante à atriz que para sobreviver se prostitui. Já a programação no dia 13, ainda na Moagem, conta com mais um nome-chave do novo cinema argentino. Milagros Mumentales, assim se chama a cineasta, segue Lina, uma estilista argentina de 34 anos que no auge do sucesso e do reconhecimento decide colocar a sua existência em perspectiva. Por último, uma parceria com o Festival Literário da Gardunha e com o Motelex, Festival Internacional de Cinema de Terror de Lisboa, tem como tema o amplo campo do fantástico no dia 27, no auditório do Agrupamento de Escolas do Fundão, sendo exibida uma das mais terroríficas e célebres adaptações ao cinema da obra de Stephen King. Misery, o capítulo final, conta com a obsessão de uma enfermeira pelo seu escritor favorito, que depois de o salvar, num acaso, o atormenta segundo as suas intenções de fã número 1. Recordar que a partir deste mês o preço dos bilhetes vai mudar e o Cine Club da Gardunha vai inserir a categoria de sócio, sendo que todas as informações podem ser consultadas nas redes sociais. A Universidade da Beira Interior acolhe o colóquio internacional Questões do Nosso Tempo, uma iniciativa que pretende discutir temas da atualidade, reunindo à mesa representantes políticos de vários países. Estruturado em 3 painéis, o colóquio vai debater temas como a nova ordem global e a crise do multilateralismo, frentes de guerra e de tensão, Ucrânia, Médio Oriente e o regresso do gigante silencioso à América Latina na encruzilhada geopolítica. O primeiro painel sobre a nova ordem global e a crise do multilateralismo conta com as intervenções de Nuno Severiano Teixeira, diretor do IPRINOVA, conselheiro de Estado e ex-ministro da Defesa Nacional e da Administração Interna, Liliana Reis, docente da Faculdade de Ciências Sociais e Humanas, e Paulo Neves, presidente do Instituto para a Promoção da América Latina e Caraíbas, tendo ainda como moderador Bruno Ferreira Costa, vice-reitor para a Internacionalização e Comunicação Institucional da UBI. Para analisar as frentes de guerra e de tensão, Ucrânia e Médio Oriente, estarão presentes Marina Mikhailenko, embaixadora extraordinária e plenipotenciária da Ucrânia em Portugal, e Jorge Tavares da Silva, docente da Faculdade de Ciências Humanas da Universidade da Beira Interior, moderados também por Bruno Ferreira Costa. O último painel, o regresso do gigante silencioso à América Latina na encruzilhada geopolítica, que vai manter o foco na forma como se posiciona a América Latina num sistema internacional cada vez mais multipolar, tem como oradores 7 embaixadores da América Latina em Portugal. Na sessão de encerramento do evento, a palavra vai ser de Carlos Manuel Gil, de Montes Molinari, embaixador do Peru em Portugal, e vão estar presentes também para realizar a abertura do colóquio os representantes das três instituições que organizam o evento. Ana Paula Duarte, reitora da UBI, Hélio Fazendeiro, presidente da Câmara Municipal da Covilhã, e Paulo Neves, presidente do IPEDAL. Recordar que este evento é aberto a toda a comunidade, sendo que é necessária inscrição prévia. O colóquio vai decorrer no Anfiteatro das Sessões Solenes a partir das 15, no dia 8 de outubro. E a União das Freguesias de Covilhã e Canhoso promove durante o mês de outubro o período de candidaturas para o Programa Natal Solidário, uma iniciativa destinada a apoiar agregados familiares em situação de comprovada carência económica ou vulnerabilidade social durante a época natalícia. Criado no âmbito da intervenção social de proximidade desenvolvida pela União de Freguesias, este apoio procura contribuir para minimizar as dificuldades sentidas por muitas famílias num período do ano tradicionalmente marcado por um acréscimo de despesas. Podem candidatar-se ao voucher de Natal os agregados familiares que residam na área geográfica da União de Freguesias há pelo menos 3 meses e se encontrem em situação de comprovada carência económica, tendo ainda o respectivo processo atualizado junto dos serviços. As candidaturas decorrem durante todo o mês e são formalizadas através do preenchimento de formulário próprio disponível nas instalações da União de Freguesias Covilhã e Canhoso ou através do site disponível. E a terminar, digo-lhe que a Assembleia Municipal da Covilhã aprovou por unanimidade, na sessão realizada dia 28, um conjunto de 3 votos de louvor, 3 de pesar e 1 voto de saudação pela reabertura do Bolinha de Neve. Entre as distinções encontra-se um voto de louvor ao violoncista Bernardo Ferreira, natural da Covilhã, que venceu recentemente o Prémio Jovens Músicos 2026. O voto foi proposto pelo Chega, CDS-PP, MIP, PSD e PS. Outro dos votos proposto pelo CDS-PP diz respeito à 19ª edição do Festival da Xerovia, que decorreu entre os dias 17 e 20 de setembro. O PS

PP e o PS apresentaram também um voto de pesar pelo falecimento de Pedro Prata e o CDS-PP apresentou ainda por Sérgio Gaspar Saraiva. Foi aprovado por unanimidade em voto, um voto de saudação pela reabertura do Bolinha de Neve apresentado pelo CDS-PP. João Bernardo, líder da bancada do Grupo Municipal, em substituição de Adolfo Mesquita Nunes, congratulou o município pela intervenção que teve, admitindo ter sido muito importante. É o ponto final nas notícias. Tenha a continuação de um excelente dia.

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0: Bom dia, são 11 horas.
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0: Bom dia, são 12 horas.
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0: Boa tarde, são 13 horas.
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0: Boa tarde, são 14 horas.
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0: Boa tarde, são 15 horas. 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A Assembleia Municipal da Covilhã aprovou por maioria, com 34 votos a favor, 6 votos contra e 4 abstenções, a recomendação da criação da Polícia Municipal da Covilhã, proposta apresentada pela deputada independente Magna Lourenço. O documento considera que o município não dispõe atualmente de uma estrutura própria com poderes de fiscalização para assegurar o cumprimento dos regulamentos municipais, nomeadamente em matéria de estacionamento, ocupação do espaço público, resíduos e ruído, dependendo inteiramente da PSP e da GNR, cuja missão principal é a prevenção e o combate à criminalidade. A recomendação apresenta ainda que têm sido reportadas em diferentes zonas do concelho situações recorrentes que exigem intervenção das forças de segurança, o que evidencia a utilidade de uma presença municipal regular e próxima, capaz de intervir com rapidez em situações do quotidiano e de libertar as forças de segurança para as suas funções prioritárias. José Marcos, líder do Grupo Municipal do Movimento Independente pelas Pessoas, revelou-se a favor desta recomendação, dado que era também uma das propostas da lista do MIP, candidata à Câmara e à Assembleia Municipal.
1: O MIP foi, se bem me recordo, a única lista candidata à Câmara e à Assembleia Municipal que indicou no seu programa a criação da Polícia Municipal e, portanto, obviamente teria que votar a favor. No entanto, achamos que o documento que aqui foi apresentado apresenta algumas fragilidades, pois muitas das esperanças que neles estão lançadas para as atividades de uma Polícia Municipal não constam da lei das que são permitidas a este tipo de polícia.
0: Do lado do Partido Socialista, Pedro Bernardo, líder do Grupo Municipal, afirmou que na maioria do partido o voto foi favorável, sendo que o município pode fazer uma avaliação desta possibilidade.
2: Este sendo um tema que possa suscitar uma natural discussão, seja interna, seja dentro da Assembleia, o Partido Socialista, ou na sua maioria do Partido Socialista, a bancada do Partido Socialista, votou favoravelmente porque esta recomendação incide exatamente ou insta aquilo que é o Executivo Municipal a fazer uma avaliação sobre esta possibilidade para o município da Covilhã. É um tema que merece ser refletido, no nosso entender, que pode ser ponderado e, portanto, ou retirar a condição de criação tal como estava inicialmente na proposta inicial, o Partido Socialista não vê por mal que esta Assembleia proponha ao Executivo a ponderação e a avaliação de qualquer tipo.
0: João Bernardo, líder da bancada do CDS-PP, em substituição de Adolfo Mesquita Nunes, confirmou a abstenção, achando que o município tem mais coisas a fazer antes do que gastar tempo com a questão da Polícia Municipal.
3: E acho que nós, quando falamos deste tipo de situações, acho que a Câmara tem muito mais coisas a fazer antes de pensar e de gastar tempo e recursos com uma Polícia Municipal, com as limitações que ela própria tem, que é reconhecidamente assim em todo o lado. E, portanto, acho que, de facto, em termos, se vamos falar em matéria de segurança e dos municípios, a Polícia Municipal, na Covilhã, a nosso entender, não acrescenta propriamente nada de muito mais do que aquilo que possa existir. Pedimos reforço, efetivamente, daquilo que são as medidas de segurança e da polícia que existem neste momento, mas, e sobretudo porque a Covilhã é um concelho com muitas áreas rurais onde necessariamente a Polícia Municipal não chegará lá.
0: O Partido Socialista, na sua maioria, como referiu o líder da bancada, votou favoravelmente. No entanto, o deputado do PS, Nuno Pedro, apresentou um voto contra a recomendação, alegando que este tipo de matérias de soberania cabem exclusivamente à administração central.
4: Porque votei de forma diversa dos meus colegas de bancada e do Partido Socialista, porque no meu entender eu tenho uma questão de princípio relativamente às polícias municipais. Eu entendo que as polícias municipais, a sua criação é um primeiro passo para a criação de polícias com outros poderes, como já houve tentativas noutros concelhos de o fazer. Entendo que estas questões são questões de soberania e que devem exclusivamente cair sobre a alçada da administração central. A mim não me cabe na ideia haver uma polícia municipal com determinado tipo de atribuições, seja de investigação criminal, seja do que for, diferente na Covilhã do que é no Fundão, ou em Lisboa, ou no Porto. Portanto, acho que isto são matérias de soberania que cabe exclusivamente à administração central.
0: Vítor Reis Silva, líder da bancada do PCP, considerou que este não é o caminho, dado que em algumas cidades as polícias municipais têm sido o caminho para as tentativas de municipalização da segurança. Também Marco Gabriel mostrou-se contra a recomendação, alegando ser uma questão do Estado Central que vai fazer com que não se exija tanto da PSP e GNR. Recordar que esta recomendação foi proposta pela deputada independente Magna Lourenço na última sessão da Assembleia Municipal da Covilhã, realizada na segunda-feira, dia 28 de setembro. E o Cine Club da Gardunha apresenta a programação para outubro, com novidades na bilheteira, categoria de sócios e mais uma volta ao mundo entre imagens e sons para o público se deter na constelação complexa e fascinante das mulheres. As jovens mulheres na Índia destes dias e a amizade a toda a prova, a crise existencial de uma poderosa mulher argentina em perda e uma das mais fortes, terroríficas e enigmáticas mulheres que o cinema já adaptou da literatura numa colaboração com o Festival Literário da Gardunha. A programação começa já amanhã com o Canto das Árvores Esquecidas na Moagem. A história acontece em Mumbai, para encontrar e sentir os sonhos de uma jovem imigrante aspirante à atriz que para sobreviver se prostitui. Já a programação no dia 13, ainda na Moagem, conta com mais um nome-chave do novo cinema argentino. Milagros Momentales, assim se chama a cineasta, segue Lina, uma estilista argentina de 34 anos, que no auge do sucesso e do reconhecimento decide colocar a sua existência em perspectiva. Por último, uma parceria com o Festival Literário da Gardunha e com o Motelex, Festival Internacional de Cinema de Terror de Lisboa, tem como tema o amplo campo do fantástico no dia 27, no auditório do Agrupamento de Escolas do Fundão, sendo exibida uma das mais terroríficas e célebres adaptações ao cinema da obra de Stephen King. Misery, o capítulo final, conta com a obsessão de uma enfermeira pelo seu escritor favorito, que depois de o salvar, num acaso, o atormenta segundo as suas intenções de fã número 1. Recordar que a partir deste mês o preço dos bilhetes vai mudar e o Cine Club da Gardunha vai inserir a categoria de sócio, sendo que todas as informações podem ser consultadas nas redes sociais. E a Universidade da Beira Interior acolhe o colóquio internacional Questões do Nosso Tempo, uma iniciativa que pretende discutir temas da atualidade, reunindo à mesa representantes políticos de vários países. Estruturado em 3 painéis, o colóquio vai debater temas como a nova ordem global e a crise do multilateralismo, frentes de guerra e de tensão, Ucrânia-Médio Oriente e o regresso do gigante silencioso à América Latina na encruzilhada geopolítica. O primeiro painel sobre a nova ordem global e a crise do multilateralismo conta com as intervenções de Nuno Severiano Teixeira, diretor do IPRINOVA, conselheiro de Estado e ex-ministro da Defesa Nacional e da Administração Interna, Liliana Reis, docente da Faculdade de Ciências Sociais e Humanas, e Paulo Neves, presidente do Instituto para a Promoção da América Latina e Caraíbas, tendo ainda como moderador Bruno Ferreira Costa, vice-reitor para a Internacionalização e Comunicação Institucional da UBI. Para analisar as frentes de guerra e de tensão, Ucrânia-Médio Oriente, estarão presentes Marina Mikhailenko, embaixadora extraordinária e plenipotenciária da Ucrânia em Portugal, e Jorge Tavares da Silva, docente da Faculdade de Ciências Humanas da Universidade da Beira Interior, moderados também por Bruno Ferreira Costa. O último painel, o regresso do gigante silencioso à América Latina na encruzilhada geopolítica, que vai manter o foco na forma como se posiciona a América Latina num sistema internacional cada vez mais multipolar, tem como oradores 7 embaixadores da América Latina em Portugal. Na sessão de encerramento do evento, a palavra vai ser de Carlos Manuel Gil, de Montes Molinari, embaixador do Peru em Portugal, e vão estar presentes também, para realizar a abertura do colóquio, os representantes das 3 instituições que organizam o evento, Ana Paula Duarte, reitora da UBI, Hélio Fazendeiro, presidente da Câmara Municipal da Covilhã, e Paulo Neves, presidente do IPEDAL. Recordar que este evento é aberto a toda a comunidade, sendo que é necessária inscrição prévia. O colóquio vai decorrer no Anfiteatro das Sessões Solenes a partir das 15, no dia 8 de outubro. E a União das Freguesias de Covilhã e Canhoso promove durante o mês de outubro o período de candidaturas para o Programa Natal Solidário, uma iniciativa destinada a apoiar agregados familiares em situação de comprovada carência económica ou vulnerabilidade social durante a época natalícia. Criado no âmbito da intervenção social de proximidade desenvolvida pela União de Freguesias, este apoio procura contribuir para minimizar as dificuldades sentidas por muitas famílias num período do ano tradicionalmente marcado por um acréscimo de despesas. Podem candidatar-se ao voucher de Natal os agregados familiares que residam na área geográfica da União de Freguesias há pelo menos 3 meses e se encontrem em situação de comprovada carência económica, tendo ainda o respectivo processo atualizado junto dos serviços. As candidaturas decorrem durante todo o mês e são formalizadas através do preenchimento de formulário próprio disponível nas instalações da União de Freguesias Covilhã e Canhoso ou através do site disponível. E a terminar, digo-lhe que a Assembleia Municipal da Covilhã aprovou por unanimidade, na sessão realizada dia 28, um conjunto de 3 votos de louvor, 3 de pesar e 1 voto de saudação pela reabertura do Bolinha de Neve. Entre as distinções encontra-se 1 voto de louvor ao violoncista Bernardo Ferreira, natural da Covilhã, que venceu recentemente o Prémio Jovens Músicos 2026. O voto foi proposto pelo Chega, CDS-PP, MIP, PSD e PS. Outro dos votos proposto pelo CDS-PP diz respeito à 19ª edição do Festival da Xerovia, que decorreu entre os dias 17 e 20 de setembro. O PSD viu ainda aprovado 1 voto de louvor pelo aniversário do Grupo Desportivo da Mata. Quanto aos votos de pesar, o CDS-PP, PSD e PS propuseram 1 voto pelo falecimento de Mário Carriço, empresário ligado à área da contabilidade e associativismo, que faleceu no dia 6 de setembro, aos 85 anos. O CDS-PP e o PS apresentaram também 1 voto de pesar pelo falecimento de Pedro Prata e o CDS-PP apresentou ainda por Sérgio Gaspar Saraiva. Foi aprovado por unanimidade em voto 1 voto de saudação pela reabertura do Bolinha de Neve apresentado pelo CDS-PP, João Bernardo, líder da bancada do Grupo Municipal, em substituição de Adolfo Mesquita Nunes, congratulou o município pela intervenção que teve, admitindo ter sido muito importante. É o ponto final nas notícias. Tenha a continuação de um excelente dia.

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1: Boa tarde, são 16 horas.
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0: Boa tarde, são 17 horas.
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0: Boa tarde, são 18 horas.
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2: 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A Assembleia Municipal da Covilhã aprovou por maioria, com 34 votos a favor, 6 votos contra e 4 abstenções, a recomendação da criação da Polícia Municipal da Covilhã, proposta apresentada pela deputada independente Magna Lourenço. O documento considera que o município não dispõe atualmente de uma estrutura própria com poderes de fiscalização para assegurar o cumprimento dos regulamentos municipais, nomeadamente em matéria de estacionamento, ocupação do espaço público, resíduos e ruído, dependendo inteiramente da PSP e da GNR, cuja missão principal é a prevenção e o combate à criminalidade. A recomendação apresenta ainda que têm sido reportadas em diferentes zonas do concelho situações recorrentes que exigem intervenção das forças de segurança, o que evidencia a utilidade de uma presença municipal regular e próxima, capaz de intervir com rapidez em situações do quotidiano e de libertar as forças de segurança para as suas funções prioritárias. José Marcos, líder do Grupo Municipal do Movimento Independente pelas Pessoas, revelou-se a favor desta recomendação, dado que era também uma das propostas da lista do MIP, candidata à Câmara e à Assembleia Municipal.
3: O MIP foi, se bem me recordo, a única lista candidata à Câmara e à Assembleia Municipal que indicou no seu programa a criação da Polícia Municipal e, portanto, obviamente, teria que votar a favor. No entanto, achamos que o documento que aqui foi apresentado apresenta algumas fragilidades, pois muitas das esperanças que neles estão lançadas para as atividades de uma Polícia Municipal não constam da lei das que são permitidas a este tipo de polícia.
2: Do lado do Partido Socialista, Pedro Bernardo, líder do Grupo Municipal, afirmou que na maioria do partido o voto foi favorável, sendo que o município pode fazer uma avaliação desta possibilidade.
4: Este sendo um tema que possa suscitar uma natural discussão, seja interna, seja dentro da Assembleia, o Partido Socialista, ou na sua maioria do Partido Socialista, a bancada do Partido Socialista, votou favoravelmente porque esta recomendação incide exatamente ou insta aquilo que é o Executivo Municipal a fazer uma avaliação sobre esta possibilidade para o município da Covilhã. É um tema que merece ser refletido, no nosso entender, que pode ser ponderado e, portanto, ou retirar a condição de criação tal como estava inicialmente na proposta inicial, o Partido Socialista não vê por mal que esta Assembleia proponha ao Executivo a ponderação e a avaliação de qualquer tipo.
2: João Bernardo, líder da bancada do CDS-PP, em substituição de Adolfo Mesquita Nunes, confirmou a abstenção, achando que o município tem mais coisas a fazer antes do que gastar tempo com a questão da Polícia Municipal.
5: E acho que nós, quando falamos deste tipo de situações, acho que a Câmara tem muito mais coisas a fazer antes de pensar e de gastar tempo e recursos com uma Polícia Municipal, com as limitações que ela própria tem e que é reconhecidamente assim em todo o lado. E, portanto, acho que, de facto, em termos, se vamos falar em matéria de segurança e dos municípios, a Polícia Municipal, na Covilhã, a nosso entender, não acrescenta propriamente nada de muito mais do que aquilo que possa existir. Temos reforço, efetivamente, daquilo que são as medidas de segurança e de polícia que existem neste momento, mas, e sobretudo porque a Covilhã é um concelho com muitas áreas rurais onde necessariamente a Polícia Municipal não chegará lá.
2: O Partido Socialista, na sua maioria, como referiu o líder da bancada, votou favoravelmente. No entanto, o deputado do PS, Nuno Pedro, apresentou um voto contra a recomendação, alegando que este tipo de matérias de soberania cabem exclusivamente à administração central.
6: Porque votei de forma diversa dos meus colegas de bancada e do Partido Socialista, porque no meu entender eu tenho uma questão de princípio relativamente às polícias municipais. Eu entendo que as polícias municipais, a sua criação é um primeiro passo para a criação de polícias com outros poderes, como já houve tentativas noutros concelhos de o fazer. Entendo que estas questões são questões de soberania e que devem exclusivamente cair sobre a alçada da administração central. A mim não me cabe na ideia haver uma polícia municipal com determinado tipo de atribuições, seja de investigação criminal, seja do que for, diferente na Covilhã do que é no Fundão, ou em Lisboa, ou no Porto. Portanto, acho que isto são matérias de soberania que cabe exclusivamente à administração central.
2: Vítor Reis Silva, líder da bancada do PCP, considerou que este não é o caminho, dado que em algumas cidades as polícias municipais têm sido o caminho para as tentativas de municipalização da segurança. Também Marco Gabriel mostrou-se contra a recomendação, alegando ser uma questão do Estado Central que vai fazer com que não se exija tanto da PSP e GNR. Recordar que esta recomendação foi proposta pela deputada independente Magna Lourenço, na última sessão da Assembleia Municipal de Covilhã, realizada na segunda-feira, dia 28 de setembro. E o Cine Club da Gardunha apresenta a programação para outubro, com novidades na bilheteira, categoria de sócios e mais uma volta ao mundo entre imagens e sons para o público se deter na constelação complexa e fascinante das mulheres. As jovens mulheres na Índia destes dias e a amizade a toda a prova, a crise existencial de uma poderosa mulher argentina em perda e uma das mais fortes, terroríficas e enigmáticas mulheres que o cinema já adaptou da literatura, numa colaboração com o Festival Literário da Gardunha. A programação começa já amanhã com o Canto das Árvores Esquecidas na Moagem. A história acontece em Mumbai para encontrar e sentir os sonhos de uma jovem imigrante aspirante à atriz que para sobreviver se prostitui. Já a programação no dia 13, ainda na Moagem, conta com mais um nome-chave do novo cinema argentino. Milagros Mumentales, assim se chama a cineasta, segue Lina, uma estilista argentina de 34 anos que no auge do sucesso e do reconhecimento decide colocar a sua existência em perspectiva. Por último, uma parceria com o Festival Literário da Gardunha e com o Motelex, Festival Internacional de Cinema de Terror de Lisboa, tem como tema o amplo campo do Fantástico no dia 27, no auditório do Agrupamento de Escolas do Fundão, sendo exibida uma das mais terroríficas e célebres adaptações ao cinema da obra de Stephen King. Misery, o capítulo final, conta com a obsessão de uma enfermeira pelo seu escritor favorito, que depois de o salvar, num acaso, o atormenta segundo as suas intenções de fã número 1. Recordar que a partir deste mês o preço dos bilhetes vai mudar e o Cine Club da Gardunha vai inserir a categoria de sócio, sendo que todas as informações podem ser consultadas nas redes sociais. A Universidade da Beira Interior acolhe o colóquio internacional Questões do Nosso Tempo, uma iniciativa que pretende discutir temas da atualidade, reunindo à mesa representantes políticos de vários países. Estruturado em 3 painéis, o colóquio vai debater temas como a nova ordem global e a crise do multilateralismo, frentes de guerra e de tensão, Ucrânia, Médio Oriente e o regresso do gigante silencioso à América Latina na encruzilhada geopolítica. O primeiro painel sobre a nova ordem global e a crise do multilateralismo conta com as intervenções de Nuno Severiano Teixeira, diretor do IPRINOVA, conselheiro de Estado e ex-ministro da Defesa Nacional e da Administração Interna, Liliana Reis, docente da Faculdade de Ciências Sociais e Humanas, e Paulo Neves, presidente do Instituto para a Promoção da América Latina e Caraíbas, tendo ainda como moderador Bruno Ferreira Costa, vice-reitor para a Internacionalização e Comunicação Institucional da UBI. Para analisar as frentes de guerra e de tensão, Ucrânia e Médio Oriente, estarão presentes Marina Mikhailenko, embaixadora extraordinária e plenipotenciária da Ucrânia em Portugal, e Jorge Tavares da Silva, docente da Faculdade de Ciências Humanas da Universidade da Beira Interior, moderados também por Bruno Ferreira Costa. O último painel, o regresso do gigante silencioso à América Latina na encruzilhada geopolítica, que vai manter o foco na forma como se posiciona a América Latina num sistema internacional cada vez mais multipolar, tem como oradores 7 embaixadores da América Latina em Portugal. Na sessão de encerramento do evento, a palavra vai ser de Carlos Manuel Gil, de Montes Molinari, embaixador do Peru em Portugal, e vão estar presentes também para realizar a abertura do colóquio os representantes das três instituições que organizam o evento. Ana Paula Duarte, reitora da UBI, Hélio Fazendeiro, presidente da Câmara Municipal da Covilhã, e Paulo Neves, presidente do IPEDAL. Recordar que este evento é aberto a toda a comunidade, sendo que é necessária inscrição prévia. O colóquio vai decorrer no Anfiteatro das Sessões Solenes a partir das 15, no dia 8 de outubro. E a União das Freguesias de Covilhã e Canhoso promove durante o mês de outubro o período de candidaturas para o Programa Natal Solidário, uma iniciativa destinada a apoiar agregados familiares em situação de comprovada carência económica ou vulnerabilidade social durante a época natalícia. Criado no âmbito da intervenção social de proximidade desenvolvida pela União de Freguesias, este apoio procura contribuir para minimizar as dificuldades sentidas por muitas famílias num período do ano tradicionalmente marcado por um acréscimo de despesas. Podem candidatar-se ao voucher de Natal os agregados familiares que residam na área geográfica da União de Freguesias há pelo menos 3 meses e se encontrem em situação de comprovada carência económica, tendo ainda o respectivo processo atualizado junto dos serviços. As candidaturas decorrem durante todo o mês e são formalizadas através do preenchimento de formulário próprio disponível nas instalações da União de Freguesias Covilhã e Canhoso ou através do site disponível. E a terminar, digo-lhe que a Assembleia Municipal da Covilhã aprovou por unanimidade, na sessão realizada dia 28, um conjunto de 3 votos de louvor, 3 de pesar e 1 voto de saudação pela reabertura do Bolinha de Neve. Entre as distinções encontra-se um voto de louvor ao violoncista Bernardo Ferreira, natural da Covilhã, que venceu recentemente o Prémio Jovens Músicos 2026. O voto foi proposto pelo Chega, CDS-PP, MIP, PSD e PS. Outro dos votos proposto pelo CDS-PP diz respeito à 19ª edição do Festival da Xerovia, que decorreu entre os dias 17 e 20 de setembro. O PSD viu ainda aprovado um voto de louvor pelo aniversário do Grupo Desportivo da Mata. Quanto aos votos de pesar, o CDS-PP, PSD e PS propuseram um voto pelo falecimento de Mário Carriço, empresário ligado à área da contabilidade e associativismo, que faleceu no dia 6 de setembro, aos 85 anos. O CDS-PP e o PS apresentaram também um voto de pesar pelo falecimento de Pedro Prata e o CDS-PP apresentou ainda por Sérgio Gaspar Saraiva. Foi aprovado por unanimidade um voto de saudação pela reabertura do Bolinha de Neve, apresentado pelo CDS-PP. João Bernardo, líder da bancada do Grupo Municipal, em substituição de Adolfo Mesquita Nunes, congratulou o município pela intervenção que teve, admitindo ter sido muito importante. É o ponto final nas notícias. Tenha a continuação de um excelente dia.

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0: Boa tarde, são 19 horas.
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0: Boa noite, são 20 horas.
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0: Boa noite, são 21 horas.
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0: Boa noite, são 22 horas. 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

0: Boa noite, são 23 horas.
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Boa noite, são 0 horas. 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

0: Boa noite, é uma hora. 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